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3: Hello there, from a galaxy far, far away. Mr. Jorge Sky, o último Jedi, the one and only, aqui para curtir contigo esta manhãzinha de domingo, meu amigo. Até combina, domingo combina com amigo, então. Dá um toque para aquelas amizades reais. Bem, vamos começar a nossa manhã de domingo com este programa Café Acústico. Então seja bem-vindo. Este é o programa perfeito para começar a manhã, hein? Uma manhãzinha de domingo e aproveitar para relaxar com as melhores músicas nas suas versões acústicas. Isso mesmo, meu amigo. Para combinar com o clima tranquilo da manhã. De clássicos a sucessos atuais, vamos criar um ambiente aconchegante e íntimo aqui na tua AfriRádio 106.1 FM, the best radio station of the world. Fica ligadinho porque já sabes que aqui a música não para. E não te esqueças de enviar o teu pedido musical para o nosso WhatsApp 942-197-106. Vamos de música! Vamos começar com esta que é boa.

de Trippin'. Esta é a música perfeita para pegar na mala, arrumar a malazinha, ir para uma aventura, pôr-se no carro, pé no acelerador, mas sempre com prudência, hein? Sempre com a prima prudência. Devagar e bem, que assim nós chegamos ao destino. Esta é de Red Hot Chili Peppers, aqui na tua Afri Rádio. Quando falamos de energia e paixão, não podemos deixar de mencionar estes lendários artistas. Red Hot Chili Peppers, com a sua mistura única de rock, funk e soul, é uma inspiração para muitos, sem sombra de dúvidas. E agora vamos relaxar com mais uma versão acústica de uma das tuas músicas favoritas. Eu sei que é uma das tuas músicas favoritas, não mintas, meu amigo. Deixe-nos saber o que é que achas deste programa nas nossas redes sociais, Instagram e Facebook, Afri Rádio 106.1 FM. E o nosso WhatsApp, já sabes qual é, 942 197 106. E sem mais delongas, amigos,

0: De cada segundinho, obrigado por ter se juntado a nós nessa manhã de domingo para curtir esta boa vibe. Eu espero que tenhas gostado, hein? Espero que tenhas aproveitado as melhores músicas acústicas e que tenhas criado um ambiente aconchegante em casa, no escritório, se já estás no escritório assim cedinho como o teu Jedi. E até a próxima, até o próximo domingo. É o Café Acústico a dizer, não sou eu, hein? Porque eu ainda estou aqui com muita música boa para os melhores ouvintes do mundo. Ainda temos o Fita Cassete, temos o No Break, temos o Top Hits, temos muita coisa pela frente. So stay tuned with the best radio station of the world. And don't you dare to touch your radio. Só se quiseres aumentar o volume. Recarregamos as energias, agora vamos para uma curta pausa para os nossos comerciais e já voltamos com o melhor da música na melhor rádio.
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2: Ladies and gentlemen, from a galaxy far, far away, o vosso Jedi está de volta. Eu disse-vos que a pausa era curtinha e que não demoraríamos nadinha. E cá estamos nós. Promessa é dívida e um afri-radiano sempre paga as suas dívidas. Tipo um Lannister. Game of Thrones, segura essa, meu amigão. Porque agora nós vamos entrar na nossa cápsula do tempo e vamos para os anos 70 e 80. Os anos de ouro da música. A minha época, nesta época eu dancei bastante. Nos anos 70, então, foi o tempo que eu mais aproveitei. Mas vocês não estão preparados para essa conversa. Não estão, meus amigos, não estão, que eu tenho a alma antiga e começo aqui a entrar em estado de nostalgia e prontos, nunca mais terminamos. 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
1: Fala comigo, campeão! Envia o teu áudio para o nosso WhatsApp 942-197-106. Diz qual é a música que queres ouvir aqui na tua Afri Rádio.
2: Olá, daqui é o Mauro Silva.
1: Boa, Mauro.
2: Eu gostaria de ouvir a música do Phil Collins com o título One More Night. Afro Rádio, a rádio que mais cresce em audiência.
1: Tu sabes das coisas, campeão. E esta é para ti, Mauro. Vamos do One More Night. Phil Collins, on your Afro Radio 106.1 FM. 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

Bora, campeão! E acabamos de ouvir esta música fantástica, Time After Time, de Cyndi Lauper, aqui na tua Afri Rádio 106.1 FM. Esta cantora dispensa apresentações, mas mesmo assim eu faço questão. E esta música, traduzindo, literalmente seria algo como o tempo depois do tempo, hein? É aqui um trocadilho fixe, né? Cheira a filosofia, cheira a mensagem subliminar. Brincadeiras à parte, meus amigos, como eu ia dizendo, esta música foi lançada em 1984 e foi o primeiro número 1 de Cyndi Lauper na tabela da Billboard. Podemos dizer que foi o seu primeiro grande hit. E toca aqui na tua Afri Rádio 106.1 FM. O melhor da música passa por aqui, então já aproveita, se tens o teu negócio, nós temos uma audiência ligadinha a esta programação. Então anuncia aqui para destacar o teu negócio e colocar o teu produto no topo. 928-510-400, este é o nosso número comercial e está sempre disponível para os nossos empresários. Bora lá, faz crescer o teu negócio anunciando na Afri Rádio 106.1.

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continuamos a viajar no tempo. Tudo certinho na nossa cápsula do tempo com o teu comandante sonoro, Mr. George Sky, o último Jedi. Eu estou aqui com o poder da força, sempre a curtir os melhores hits de sempre. Estas são contemporâneas, estas não envelhecem, só ficam melhores. Muito pelo contrário, elas só ficam melhores. Anos 70 e 80, o que marca o teu fita cassete são os anos de ouro da música. Então, continua a aproveitar esta boa vibe e interaja connosco enquanto curtes o programa. No nosso Instagram e no nosso Facebook, somos a Afri Rádio 106.1 FM. O mesmo nome nas duas redes sociais e também estamos no WhatsApp 942-197-106. Aproveita, amigo, vai para o nosso WhatsApp, grava um áudio a dizer o teu nome, de onde nos falas e qual é a música que queres ouvir aqui na Afri Rádio. Eu também quero ouvir a tua voz. Não és só tu que ouves o teu Jedi, hein? Eu também quero ouvir a tua voz aqui nesta programação. Bora! A pausa é curta e nós já voltamos com a melhor música na melhor rádio de sempre. Afri Rádio 106.1.

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0: Bem, vamos continuar a festa. Esta festa que marca a minha época. Já discutimos sobre isso mais cedo, então não vamos voltar a fazê-lo. Não vamos voltar a discutir por coisas que não fazem sentido. É a minha época e pronto. Bem, brincadeiras à parte, meus amigos, o certo é que estamos de volta para continuar a curtir a boa música. Anos 70 e 80, os anos de ouro da música neste teu programa, meu programa, nosso programa, o Fita Cassete. Isso mesmo, é. Vamos continuar a aproveitar as músicas que marcaram aquela época, mas até agora elas não envelhecem, simplesmente continuam boas demais. Por isso é que ouvimos aqui na melhor rádio. E agora vamos curtir mais um pedido musical. Então, se tu ainda não fizeste o teu, aproveita e manda o teu áudio para o nosso WhatsApp 942-197-106. 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
1: É isso aí, campeão, 942-197-106. Este é o nosso WhatsApp e está on para ti. Então manda já o teu áudio, que aqui o teu Jedi está à espera.
2: Eu sou o Carlos Manuel.
1: Carlos, fala comigo.
2: Vou ouvir a Afri Rádio a partir do bairro popular. Eu gostaria de ouvir a música do Scorpion, Still Loving You.
1: Com certeza, amigão. Na Afri Rádio, a rádio que mais cresce em audiência.

então, estás a curtir estas músicas que alimentam a alma? Estás a gostar? Dá-nos o teu feedback nas nossas redes sociais, Instagram e Facebook, à Freerádio 106.1 FM. É o mesmo nome nas duas redes sociais, que assim fica mais simples para os melhores ouvintes do mundo. Assim vocês não escrevem muito, não teclam muito. E chegam logo para o vosso objetivo, que é a nossa página. Deixem os vossos likes nas nossas publicações. Eu quero aquele coraçãozão vermelho nas nossas publicações. Mas eu quero o teu coraçãozão. É isso mesmo. Interajam connosco nos nossos comentários. Deixem as vossas opiniões, as vossas sugestões e também as vossas mensagens na DM. Deixem as vossas mensagens, que nós queremos interagir com os melhores ouvintes do mundo. E para cuidar mais, também podes mandar aquele pedido musical para o nosso WhatsApp 942-197-106. O melhor WhatsApp do mundo está on. E viva la felicidade! Vamos de música, como manda a lei da melhor rádio.

Bem, meu amigão, e é com grande estilo que o teu Jedi diz bye-bye ao fita cassete. Obrigado por ter viajado connosco pelos anos 70 e 80. Meu amigão, esperamos que tenhas curtido as melhores músicas da época do vinil e da cassete. É isso mesmo, o Fita Cassete está de volta na quinta-feira, das 8 às 10 horas, com muita coisa boa. Vamos continuar a aproveitar o nosso Domingão do Jorjão, Skyzão, aqui na tua Afri Rádio 106.1 FM, a rádio que mais cresce em audiência. Não te esqueças de fazer o teu pedido musical enviando um áudio para o nosso WhatsApp 942-197-106. E se tens o teu negócio, lembra-te, ele rende mais aqui na melhor rádio. 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Bora, campeão! Camarão que dorme, a onda leva. A pausa é curta e o teu Jedi já volta com o melhor da música.

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2: 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Yes, sir, amigão, amigona, o vosso Jedi está de volta com a melhor música da zona. Até rima, combina. Aqui é assim, a boa disposição, energia positiva e muita música fixe. Então continua sintonizado, não desgrudes do teu rádio, mantenha-te na frequência certa, a frequência da felicidade. 106.1 FM, Afri Rádio, a rádio que mais cresce em audiência. E chegou aqui.

0: 3 horas de música sem parar aqui nesta estação única e exclusiva com os melhores ouvintes do mundo. Preparados para dançar e cantar a melhor música? Então vamos lá, só se for agora. Vamos começar o No Break com mais um pedido musical fresquinho de um dos melhores ouvintes do mundo.
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1: É isso aí, para começarmos o No Break em grande estilo, vamos curtir agora um pedido musical. Se tu ainda não fizeste o teu, aproveita e faz agora mesmo.
2: Eu sou Elísio Pedro.
1: Boa, Elísio.
2: Falo a partir da Samba Augusto. Eu quero ouvir a música dos Coldplay. Viva na vida.
1: Com certeza.
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1: Viva la vida! Vamos no que me gusta!

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Daqui é Luzululeza, resido em Luanda, e gostaria de ouvir Adele, Send My Love.

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1: Bem, meu amigão, acabamos de ouvir Harry Styles aqui na tua Afri Rádio 106.1 FM, a melhor rádio de sempre. Harry Styles, que é um grande astro e dispensa apresentações aqui na nossa rádio. Afinal de contas, ele é uma estrela que não para de brilhar. Grandes brindes que ele já nos ofereceu. As It Was, Watermelon Sugar, Treat People With Kindness. É muita coisa boa de Harry Styles aqui na frequência certa, a frequência da felicidade. Já sabes qual é, não é? 106.1 FM. 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A tua Afri Rádio não tem fronteiras. Já voltamos com o melhor da música. Vamos fazer uma pausa muito rapidinha. Não saias daí, amigão.

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1: Ora, meus amigos, já voltamos com a melhor música na melhor rádio. Depois de termos curtido o No Break, duas horas de música sem parar, músicas intensas, músicas que mexem com a alma e o espírito, aqui na tua AfriRádio 106.1 FM. Nós vamos continuar a curtir esta boa vibe. Não desgrudes do teu rádio, muito pelo contrário, aumenta o volume que agora a coisa só intensifica. É a nossa última hora juntos. Epa, odeio ser portador de más notícias, hein? Mas eu tenho de bazar, tenho de dizer bye-bye. Mas isso é mais daqui a pouquinho, então ainda temos muito tempo para aproveitar. Então continua aí do outro lado, meu amigão, e vamos fazer a festa. Agora é hora de curtirmos mais um pedido musical, porque a nossa audiência pede no WhatsApp. Então, és parte da família Afri-Radiana? Então faz o teu pedido no nosso WhatsApp. 942-197-106. Diz o teu nome, de onde nos ouves e qual é a música que queres ouvir. E não te esqueças de dizer Afri-Rádio, a rádio que mais cresce em audiência.
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1: Bora, campeão, pede no WhatsApp pa, pa, pa, pa, pa, pa, pa, da Rádio Campeão. Vá, pede no nosso WhatsApp que nós queremos tocar o que tu queres ouvir.
2: O meu nome é Maria Pedro de Lima e falo a partir de Luanda. Gostaria de pedir a música de Alan Walker com o título Dark Side. Afri Rádio, a rádio que mais cresce é a audiência.
1: É isso aí, pediu, está pedida, não podes despedir. Vamos de coisa boa. Dark Side, welcome to the Dark Side.

Bye bye, chegou aquela hora de dizermos goodbye, tipo James Blunt, hein? Tchau, tchau, mas nem tudo é tão triste e a música nunca para aqui na melhor estação de rádio. Então não saias daí, mantenha-te na sintonia perfeita se quiseres continuar a curtir boa música, hein? Então não maia, já? E lembra-te de fazeres o teu pedido musical, porque amanhã eu estarei aqui e quero ouvir a tua voz nesta programação. Ai, ai, ai, hein? Então, bora lá, 942-197-106. Lembrando que só valem áudios, já? Não manda uma mensagem de texto, manda o teu áudio para o nosso WhatsApp. E se és empresário, deixa-me falar diretamente contigo. 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E agora eu vou tirar o pé da limonada antes que azede. Mr. Jorge Sky dizendo... Bye.

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0: 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A Free Love, estava aqui a pensar uma coisa. Domingo é provavelmente o único dia da semana que ninguém gosta de ter tudo planeado. Porque o melhor domingo, na verdade, é aquele que vamos descobrindo à tarde aos poucos. Uma música aqui, uma conversa ali, um almoço que se prolonga mais do que devia. E quando damos por isso, já são 5 da tarde. E nem sabemos para onde foi o tempo, atenção. E falar nisso, temos uma bela tarde pela frente. Daqui a pouco, quando forem 15 horas, vamos abrir aquela gaveta onde moram os anos 92.000. Nosso baú da Afri Rádio. E mais tarde, vamos viajar até a África do Sul para mais uma edição de Karma Karma Radio com DJ Shimza. Mas calma, uma coisa de cada vez, uma coisa por vez, porque domingo não gosta de pressa. Eu sou Beethoven Wang, até às 18, vamos simplesmente aproveitar essa viagem, aqui na Afri Rádio 106.1 FM, a melhor playlist da cidade. 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
5: Aqui fala o vosso boy Osvaldo.
0: Osvaldo.
5: Fala a partir do Cazenga.
0: Boa.
5: Gostaria de ouvir a música do Drake.
0: Qual?
5: Com o título God's Plan.
0: God's Plan.
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0: Exatamente assim. Vamos embora, aumenta o volume.
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0: Afri Rádio, a melhor playlist da cidade. Víamos Lizzo aqui com Juice na 106.1 FM. Definitely your best radio station. É, hoje é domingo. É domingo, é o dia, é o primeiro dia da semana. Vamos embora, 21 de junho de 2026. 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Obrigado pela boleia, você que está no carro, nos ouvindo em 106.1 FM, a caminho do teu destino. Thanks for the ride. 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Vamos embora, vamos ouvir mais música, porque a música é o nosso mote. Aqui a música nunca para, como diz Rihanna.
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1: Olá, Ferrari.
0: Olá.
1: Aqui fala Luzayá, do Quartier do Sambilo.
0: Luzayá, Dio.
1: Quero ouvir a música de Avicii.
0: Qual?
1: S.O.S.
0: S.O.S.
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0: That's what I'm talking about.

Ouvimos Avril Lavigne aqui com I'm With You. Há músicas que nos fazem cantar e há músicas que nos fazem parar por um instante. Esta sempre teve esse efeito em mim, porque fala daquela sensação que todos já conhecemos pelo menos uma vez, estar rodeado de pessoas, mesmo assim sentir falta de alguém. Mas isso é somente o efeito da música, porque algumas emoções mudam de roupa, mudam de época, mas nunca mudam verdadeiramente. Avril Lavigne aqui com I'm With You, uma daquelas músicas que não fazem barulho para serem ouvidas. E toco aqui na tua Afri Rádio, edição de domingo, 21 de junho de 2026. 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Não te esqueças, aqui é 24 sobre 24, na melhor música. As músicas que figuram nos principais tops musicais from all over the world. Não saia daí, vamos fazer uma curta pausa. Meu vapt-vupt. Vou tomar um café, já volto com mais músicas e mais power.

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8: 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Estou de volta para mais um bloco musical, mas vou dar-te aqui uma ideia fantástica. Depois de cada um faz ela o que quiser. Sendo domingo e tendo sobrevivido a uma semana inteira, talvez seja hoje um excelente dia. Deve estar a te perguntar, excelente dia para quê, Beethoven? Zala, calma, eu vou-te explicar. É um excelente dia para não cozinhar, simplesmente não cozinhar, mas... E também não levar panelas, claro, porque falar em domingo é dia de descansar. Nada de cascar cebola, é somente isso. 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Das 12 às 22 horas, sinceramente, domingo, já exige um esforço suficiente. 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Vamos embora, hoje é domingo, nada de caras trancadas. Vamos começar a semana em grande, começar bem, criar bom ânimo para enfrentar o primeiro dia já com o pé direito. Vamos embora, vamos ouvir música.
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10: Daqui fala o Stanislau Moicália.
8: Moicália.
10: Partido município do Sambizanga.
8: Boa.
10: Peço a música de Avicii com o título I Could Be The One.
8: I Could Be The One. Vambora.

0: Eminem, Marshall Mathers, aqui com The Real Slim Shady. E é curioso, passamos uma infância toda a tentar ser aceites, a vida adulta a tentar ser nós próprios, e entre uma coisa e outra vamos descobrindo quem realmente somos. Talvez seja por isso que essa música continua tão viva, porque a pergunta central continua atual. Quem és tu quando deixas de tentar impressionar todos? Eminem, The Real Slim Shady, aqui na tua Afri Rádio, edição de domingo, 21 de junho de 2026. 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
2: Daqui fala-vos Alcina de Jesus.
0: Alcina.
2: Encontro-me no Talatona.
0: Boa.
2: E gostaria que tocassem a música Cubita, Fica Comigo.
0: Fica Comigo.
2: Afri Rádio, a rádio que mais quer isso em ouvir.
0: Vamos embora, Alcina, fica connosco. Vamos ouvir Cubita, Fica Comigo. Vamos.

Matt Nessani, Vanco, aqui, essa música fantástica, Yala Habib. Há músicas que nos dizem exatamente de onde para onde vão, e há outras que nos levam primeiro, só depois é que percebemos a viagem. E essa é uma delas, porque nem sempre entendemos todas as palavras, mas percebemos perfeitamente a energia. E no fundo, a música sempre teve esse superpoder, ligar pessoas que nunca se conheceram, através de uma sensação comum. Vanco, aqui com Matt Nessani, é daquelas músicas que nos lembram que o ritmo, às vezes, fala mais alto do que qualquer idioma. Esta é a Afri Rádio em 106.1 FM, edição de domingo 21 de junho de 2026. 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Não saia daí, vamos fazer uma curta pausa. É um vapti-vupti. I'll be back with more music.

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2: Afri Lover, há uma coisa engraçada nas músicas antigas. É que elas não envelhecem todas da mesma forma. Algumas ficam velhas, outras ficam clássicas. E a diferença é enorme. Porque uma música velha, no caso, pertence ao passado. E um clássico continua presente. É exatamente assim. É exatamente por isso que estamos aqui. Porque durante a próxima hora, vamos abrir aquela gaveta que nunca deixamos fora. A gaveta das músicas que atravessaram décadas. Mudaram rádio, mudaram formato, mudaram gerações e continuam a aparecer com quando menos esperamos. Eu sou Beethoven Wanga e gosto de pensar que o Baú da Afri Rádio não é um programa sobre nostalgia. É um programa sobre músicas que se recusam a desaparecer. Por isso, vamos abrir a tampa, ver o que encontramos lá dentro. Está no ar o Baú da Afri Rádio, a melhor playlist da cidade, aqui na 106.1 FM.
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2: Aqui fala Augusto Vicente.
1: Augusto.
2: Partido Golf 2.
1: Uhum.
2: Eu gostaria de ouvir a música de Lenny Kravitz.
1: Qual?
2: Believe in Me.
1: Opa.
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0: Dr. Alban, It's My Life. Há músicas que nos fazem lembrar de uma época. Essa particularmente me faz lembrar de uma geração. Porque houve tempo em que bastavam os primeiros segundos dessa música e todos já sabiam o que vinha por aí. Sendo nas festas, nos quintais, nos carros, nas rádios. Estava em todo lado. E talvez seja por isso que eu gosto muito dos clássicos. Porque não nos fazem apenas lembrar da música. Fazem-me lembrar daquilo que éramos quando ouvíamos. It's My Life, de Dr. Alban, é daquelas músicas que continuam a atravessar décadas como se tivessem decidido não mexer nelas. Esta é a Afri Rádio em 106.1 FM, a edição de domingo do Baú, o primeiro do dia. Lembrar-te que aqui a música nunca para e a tua marca deve estar aqui para dar aquele boost necessário. 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Deves dizer o teu nome, ou seja, no caso, isso é para o pedido musical. Estava aqui a trocar os assuntos. Mas é isso. Liga para 942-197-106, pede a tua música e diz de onde nos ouves e a música que queres ouvir. Falar em pedir, vamos embora, vamos ouvir mais músicas porque temos música no prato.
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3: Quem fala é Osvaldo Caluanga,
0: Osvaldo.
3: A partir de Mayanga, prenda.
0: Mong.
3: Gostaria de ouvir a música de Damian Marley com
0: qual?
3: O título Friends.
0: Friends.
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0: Isso é Damian Marley e Nas Escobar.
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Há uma coisa bonita nos clássicos, eles nunca chegam sozinhos. Trazem sempre uma coisa com eles, uma memória, uma pessoa, uma fase da vida, um lugar onde já não estamos, mas que continua vivo cá dentro. E durante esta última hora foi exatamente isso que fizemos. Abrimos o baú da Afri Rádio e deixamos as décadas de 90 e 2000 voltar a respirar um bocadinho. E fechamos em grande, não podia haver companhia melhor. Rockset, a dupla, aqui com o Spending My Time, porque às vezes músicas não envelhecem. E limitam-se a ganhar apenas mais histórias para contar. Eu sou Beethoven Wanga, o baú fecha por agora, mas as boas músicas continuam bem abertas aqui na Afri Rádio, a melhor playlist da cidade. E assim foi mais uma edição do baú da Afri Rádio. É, o primeiro do dia. 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Aqui na 106.1 FM, The Music Never Stop. Não saia daí, vamos fazer uma curta pausa, é um vapt-vupt. Vamos fazer aqui a nada uma conexão com a África do Sul.

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0: A Free Lover, há coisas que só a música consegue fazer. Por exemplo, ligar Luanda e Joanesburgo. Sem passaporte, sem fronteiras, sem atrasos, porque dentro de minutos vamos voltar a fazer uma das viagens mais especiais da nossa programação. Uma ponte direta entre Angola e África do Sul, através da linguagem que todos entendemos, a música. E é por isso que eu gosto tanto desse momento, porque deixa de ser apenas rádio e passa a ser conexão. É, mais um exclusivo para a tua Afri Rádio, uma parceria entre Karma Karma Radio, é, que em assume o controle. É ele, DJ Shimza, o embaixador do Afro House pelo mundo. A partir de agora, a cabine é dele, a pista é tua. Karma Karma Radio, na Afri Rádio 106.1 FM, a melhor playlist da cidade.
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A Free Lover, e assim termina mais uma viagem entre Luanda e Johannesburg, mais uma hora onde a música fez aquilo que só ela consegue fazer: aproximar pessoas, lugares e energias sem precisar de uma única palavra. Mais um exclusivo à Free Radio em parceria com Karma Karma Radio. E uma vez mais, Shimza mostrou que continua, e no caso, porque continua a ser uma das grandes referências do Afro House Mundial. E por isso, o nosso obrigado a ele e também a ti que fizeste parte dessa viagem. Karma Karma Radio fecha por agora, mas a música, essa continua aqui na Afri Rádio. A viagem nunca termina verdadeiramente, ela apenas muda de direção. Esta é a Afri Rádio em 106.1 FM, a melhor playlist da cidade. 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Não saia daí, vamos fazer uma curta pausa. Não vapt e vupt. I'll be back with more music.

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2: Afri Lover, olha, agora sim, já podemos fazer aquela pergunta. Para onde é que foi o domingo? Porque agora há pouco estávamos a abrir a tarde, eram 13 horas, e falávamos de planos, músicas e de tudo aquilo que ainda vinha pela frente. E de repente já são aí quase o final do dia. É, o baú da Afri Rádio já passou por nós, Shimza já nos levou até a África do Sul. Entretanto, essa tarde foi ganhando história pelo caminho. Oh, talvez seja exatamente isso que eu mais gosto no domingo. Não fazem muito barulho e quando damos por nós já deixaram a uma coleção inteira de momentos. Eu sou Beethoven Wanga e ainda temos muita, muita coisa pela frente. Vamos embora, vamos aproveitar tudo isso juntos. Por isso, antes que o domingo se despeça, vamos continuar a fazer aquilo que mais sabemos fazer e fazemos melhor. Ouvir boa música aqui na Afri Rádio 106.1 FM. 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E já sabe, aqui a música nunca para. 24 ou 24, a música é sempre o nosso mote e sempre será. 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Vamos embora, vamos ouvir música. A música é o nosso mote.
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1: Amor.

0: Black Streets aqui com No Diggity. E meu, há músicas que envelhecem, mas há músicas que simplesmente ganham um outro estatuto. Esta pertence claramente ao segundo grupo. Passaram-se anos, passaram-se modas, passaram-se telemóveis, mudaram plataformas, mas bastam os primeiros segundos dessa música, todos já sabem exatamente quem chegou. Talvez seja por isso que define esse clássico. É, não perde a atenção, ela entra na sala e a atenção aparece sozinha. No Diggity dos Black Streets é daquelas músicas que continuam a soar frescas, fresh, mesmo depois de tanto tempo, e toca aqui na Afri Rádio 106.1 FM. 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
0: DiCaprio.
3: Eu gostaria de ouvir a música da Aerostar.
0: Qual?
3: Intro, Last Heartbreak.
0: Adoro essa música.
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Ouvíamos Careca Não na voz de Dino Ferraz. E meu, há uma fase da vida em que queremos ser aceites e depois há outra em que começamos finalmente a sermos nós próprios. E sinceramente, a segunda é bem mais divertida, porque chegou uma altura em que nós percebemos coisas simples, como fomos feitos e não somos feitos para agradar toda a gente. E é viver essa versão que os outros imaginaram que nós seríamos. Talvez seja por isso que muitos se revêem nessa música, porque no fundo todos nós temos um careca não em qualquer parte da vida. Aquela coisa em que nós recusamos a mudar porque não faz parte de nós, não somos nós. É, Dino Ferraz aqui com Careca Não, é o Teacher, exatamente assim. Uma música que é sobre cabelo, mas nem por isso é só sobre cabelos. 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E pronto, mais um domingo que passou em modo Speed Gonzales. Se há uma coisa que aprendemos hoje é que a música, quando é boa, o tempo ganha asas. Viajamos pelos anos 90 e 2000, abrimos o baú da Afri Rádio, fomos até a África do Sul, inclusive com o DJ Shimza, e pelo meio colecionamos mais algumas boas memórias para a semana que vem por aí. O melhor trabalho fica por aqui, termina hoje, mas a boa notícia é que a música continua, porque a melhor playlist da cidade nunca fecha as portas. Eu sou Beethoven Wanga e amanhã, pontualmente às da matina, estou de volta para mais uma manhã de música, de histórias, de boa disposição e mais uma viagem pelo melhor da playlist da cidade. Até lá, fica bem, cuida de ti e continua na companhia da tua Afri Rádio em 106.1 FM. Boa música sempre! 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